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4: Mateuzinho, aquele dó maior, por gentileza.

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3: MF Felipe Amorim. A galera que tá com card em dia. Tamo junto, hein?

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0: Vambora.

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0: 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Playmix FM, agora são
2: 8:03. 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
3: 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Pega nós.

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1: Playmix FM, agora são
2: 10:31.
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2: Playmix FM, agora são
3: 11 horas.
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0: para aqueles que querem desistir da vida, porque não esperam mais nada dela. 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
2: Play Mix FM, agora são
3: 11:30.
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0: Olha que eu vou, hein? Legal relembrar, né? É muito bom.
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1: Obrigado, gente!
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1: Playmix FM, agora são
2: 11:58.
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0: meninas.
1: A salve de palmas pro Jorge Henrique e Rodrigo, gente.
0: Bruno Marrone.
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3: Play Mix FM, agora são
4: 00:29.
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1: Play Mix FM, agora são
2: 12:58.
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0: Valeu, João Pessoa! Tamo junto!
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5: Play Mix FM, agora são
6: 1h30. 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

0: A rainha, Marília Mendonça.
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0: Play Mix FM, agora são
1: 1:57.
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0: Play Mix FM, agora são
1: 2h47.
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2: Playmix FM, agora são
3: 3 horas.
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0: Agora são
1: 3h29.
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0: 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Playmix FM, agora são
1: 3h59.
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3: Play Mix FM, agora são
4: 4:59.
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1: Play Mix FM, agora são
2: 5:12.

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5: Play Mix FM, agora são
6: 5:28.
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0: Play Mix FM, agora são
1: 5:43.
2: Aí a moda, hein, compadre?
3: Diego Vitoruga e Guilherme Benuto, aquele modão chonado. Ei. Mas tá aprendendo.

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1: Play Mix FM, agora são
2: 5:59.
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1: Play Mix FM, agora são
2: 6h30.
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1: Play Mix FM, agora são
2: 7:49.

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4: Play Mix FM, agora são
5: 7:56.
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10: Bom dia, bom dia, bom dia, minha gente. Tá começando por aqui mais uma edição do nosso Manhã Mais que Demais. Eu sou Kleber Salles e a partir de agora vou te fazer companhia nessa manhã de quinta-feira, 11 de junho de 2026. Eu espero que você possa curtir conosco aqui a mais uma edição do nosso programaço de todas as manhãs, né? 2 horas de muito sucesso, muita música boa, né? E é claro que a gente faz esse convite especial para você que nos ouve, né? Seja em casa, no trabalho, no carro, onde você estiver, manhã mais que demais, fazendo parte aí da sua rotina, né? A gente fica feliz em saber disso, né? Que você faz, que o nosso programa faz parte aí do seu dia a dia. Olha, 11 de junho, hoje é dia da Marinha Brasileira, dia do Educador Sanitário e hoje também é o dia da abertura da Copa do Mundo 2026. vocês. É, hoje tem abertura aí, os jogos começam hoje e a gente vai ficar na expectativa da seleção brasileira. Sabadão, dia 13, Brasil e Marrocos. Hoje é o México, né? Que vai estrear, vai dar o pontapé inicial, né? Muito bem, e a gente vai abrindo aqui o nosso Manhã Mais Que Demais, com muito som, muita música boa pra você curtir. As melhores nacionais e internacionais, claro, vão pintar na programação desta super quinta. Ótima quinta-feira pra você, amigo, pra você, amiga, você que tá no trabalho, tá na correria aí, tá no trânsito. Vamos juntos, Manhã Mais Que Demais já está no ar. Ah, no ar, eu tentei rimar, mas não deu certo. Não rima, enfim, vamos. Deixa a Simone Mendes cantar que dá mais certo, né? Vai lá, Simone Mendes, é com você.

Marshmello e Demi Lovato aqui no nosso Manhã Mais Que Demais com Ok Not To Be Ok. Ah, rapaz, na sua manhã mais gostosa do seu rádio, teve Hugo e Guilherme também com Maiara e Maraísa, Morena de Goiânia, e a gente vai seguindo em frente por aqui com mais, hein? Tem mais hits, mais sucessos pra você curtir, agora tem eles aqui, ó, Léo Foguete e Felipe Amorim. Já que é hit, a gente toca, né? É hit aqui no Manhã Mais Que Demais desta quinta-feira.

0: Gustavo Mioto no Manhã Mais Que Demais, causador de choro. Fechando o primeiro bloco aqui da nossa manhã de quinta-feira, né? Daqui a pouquinho a gente volta, já eu trago mais sucessos, as melhores você ouve aqui no nosso Manhã Mais Que Demais desta super quinta-feira, hein? Então não saia daí, continua com a gente que tem muito mais no próximo bloco, hein? Já tem mais.
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4: Play Mix FM, agora são
5: 8:23.
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4: É isso aí, Manhã Mais Que Demais no seu rádio. Você sempre ligado, sempre conectado com a gente. E nesse bloco a gente abre com ela, Ana Castela, solteiro forçado. Ela que tá solteira forçada agora, né? Billy Porter com Children e o Raça Negra. A gente vai matar saudade aqui com um baita sucesso do Raça Negra. É tarde demais. Então sobe o som aí pra gente curtir junto esse bloco que tá bem legal aqui do nosso Manhã Mais Que Demais. Vem com a gente, hein? A melhor música você ouve aqui.

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1: Thalita Mel.
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0: isso aí, rolou música boa, rolou entretenimento, rolou informação com o Info News e a gente vai ficando por aqui nessa manhã de quinta-feira. Eu só tenho a agradecer a cada um de vocês que sintonizaram com a gente aqui no seu Manhã da Playmix. Muito obrigado pela sua sintonia. Continua ligadinho com a gente aqui na Playmix FM. Daqui a pouquinho tem o Worship Inbox com Marcos Vinícius, a sua programação cristã aqui na Rádio Playmix FM. Amanhã eu estou de volta a partir das 10 da manhã com 2 horas de muita música boa, com muito alto astral aqui na Playmix FM. Até amanhã.
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4: Hoje é quinta-feira, 11 de junho de 2026. Eu sou Jéssica Mendes e está no ar o Radar Cristão. Uma celebração de perseverança e gratidão emocionou uma comunidade no interior do Malawi. Depois de 6 anos realizando cultos debaixo de uma árvore, cristãos da região de Ensanje inauguraram seu primeiro templo em alvenaria, construído por meio da parceria entre a Abba Church Marlborough, dos Estados Unidos, e a missão brasileira Até Que Todos Saibam. A igreja recebeu cadeiras, sistema de som, bateria e energia solar, um avanço importante para uma localidade que não possui acesso à rede elétrica. A inauguração reuniu líderes, missionários e moradores, que participaram do primeiro culto no novo espaço, com momentos de louvor, oração, dança e agradecimento. A história ganhou destaque nas redes sociais e foi vista como resultado de anos de oração e fidelidade da congregação. Missionários lembraram que os fiéis enfrentaram chuva, vento e calor sem abandonar a fé. Além da igreja, os projetos missionários na região também oferecem educação, alimentação e apoio a crianças. A inauguração simboliza a esperança renovada e o fortalecimento do trabalho cristão no país. Já já tem mais destaques para você, aqui no Radar Cristão.
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5: 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Playmix FM, agora são
7: 11:58.
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16: Opa, seja muito bem-vindo, quinta-feira chegou, que a graça de Jesus esteja sobre a sua vida, ah, que maravilha, né? Prazeraço Johnny Silva, hoje 11 de junho de 2026, como que você está? Tudo bem? Tudo na paz de Cristo por aí? Ah, tá começando por aqui mais um Worship Inbox, muito louvor, muita adoração a partir de agora, aquele louvor que marcou a época aí, na época da sua conversão, você vai ouvir aqui com certeza. Vamos começar muito bem por aqui, louvores chegando. Ah, e é sempre um prazer enorme ter você aqui. Participe com a gente, tá? Nas nossas redes sociais, pelo nosso WhatsApp. Estou aguardando o seu contato aqui na nossa rádio. Vamos juntos com mais um Worship Inbox.

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0: Ministério aos Teus Pés, aqui na nossa programação, aqui no nosso Worship Inbox. Antes você ouviu por aqui seu Worship com o Sidney James, chegando por aqui, Comunidade Internacional da Zona Sul.
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você curtindo Canyon Hill Worship aqui na nossa programação para finalizar esse bloco, né? Já já tem muito mais, já já estou de volta, é só o prazo de um breve break comercial, tomar aquele copinho de água, mas já estarei de volta, tá bom? Não saia daí.

0: Tratando você bem.
1: Play Mix FM, agora são
2: 12:29.
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3: Uma luta pela vida mobilizou familiares, amigos e uma corrente de oração nos Estados Unidos. Ângelo Carlos sofreu uma parada cardíaca repentina em casa e ficou cerca de 10 minutos sem batimentos antes de receber atendimento. O caso chamou atenção pela gravidade e recuperação que veio depois. Laura percebeu que o marido não respondia e estava sem respirar. Enquanto ligava para a emergência, clamava a Deus pela vida dele. Uma vizinha ouviu os gritos e chamou o esposo, que era bombeiro. Ele iniciou reanimação até a chegada dos paramédicos. Ângelo foi levado a um centro de trauma em Nova York, onde médicos constataram que o coração estava comprometido. A equipe informou que ele precisaria de um transplante para sobreviver. Durante semanas, ficou na UTI ligado a uma máquina que ajudava o coração e os pulmões. No Dia das Mães nos Estados Unidos, surgiu um doador compatível. A cirurgia durou cerca de 6 horas e foi bem sucedida. Semanas depois, Ângelo caminhava sem ajuda e recebeu alta sem sinais de rejeição, testemunhando gratidão pela nova chance de vida concedida. Encerramos mais um Radar Cristão. Eu sou Jéssica Mendes, volto amanhã com mais notícias para você. Deus abençoe e até lá.
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5: Sobre todo nome, Geraldo Guimarães está chegando por aqui no nosso Worship Inbox. Seja muito bem-vindo, tá? Nesta quinta-feira, quase final de semana, e a gente aqui com o coração ardendo das coisas de Deus, né? Vamos juntos.

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2: Aí, meu compadre. Vou falar pra ela agora. Agora. Vambora.

0: Misturadinho, moleque.
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1: Luan Santana e Léo Foguete.

0: passado. Quem gostou, joga a mão e faz barulho, vai.
1: Muito obrigado, São Paulo!
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5: Play Mix FM, agora são
6: 3:59.
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1: Play Mix FM, agora são
2: 4:29.
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